pensar que todos aqueles que somos capazes de invocar como devido são nossos companheiros de jornada, mesmo que memoráveis, já que a passagem não tem que colocar mais tão.